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0: Dance Music, e quando esse álbum chegou, foi uma sensação assim de alívio, tipo, vem coisa boa por aí.
1: É isso aí.
0: E essa semana, os fãs da Kylie Minogue escolheram as melhores músicas desse álbum. E eu separei aqui pra vocês duas, de repente três, duas e um remix, pra gente comemorar esse aniversário de 25 anos.
1: Você sabe que a Kylie Minogue é a artista mais

0: pra você não tirar da sua cabecinha esse refrão, esse lalala. Agora, outra artista que não sai da nossa cabeça, sabe quem é?
1: É a Mônica Bragato, nossa amiga Muni de Biboulevard.
0: E a história da Mônica Bragato é maravilhosa, porque ela começou num grupo.
1: Uma banda.
0: Quem era, André?
1: Angel Moon, He's All I Want.
0: É isso que a gente vai ouvir agora, aqui no Mix Electro Hits.
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0: Quero pedir a música do Backstreet Boys, Everybody.
1: Fala galera da Mix, que é Valdir. Toca uma música aí do Coldplay.

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1: Sua pele é o maior órgão do corpo humano. Ela protege você, ajuda a controlar a temperatura, participa da percepção do toque, da dor e até revela sinais importantes sobre o que está acontecendo dentro do organismo. Uma simples mudança de cor, textura ou temperatura pode contar uma história sobre a saúde de uma pessoa. E é por isso que, na medicina, observar também é uma forma de investigar. Porque quanto mais você conhece o corpo humano, mais percebe que cada detalhe importa.
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0: do Prismatic com o Tiesto. Uma hora intensa com a assinatura de quem entende de pista como poucos. Se você curtiu, já sabe, semana que vem tem mais aqui na Mix. Até a próxima.
1: Prismatic by Tiesto.

0: hoje. 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

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Mix meia-noite 22 e o Drake One Dance aqui no No Break. 2 horas de música direto. 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

meia-noite, 33, Harry Styles, Warren, Lady Night Talking aqui na programação da Mix. No Break rolando na sua madrugada. É música atrás de música. 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

0: Justin Bieber, Yumi, 2 horas de música direto sem nenhum intervalo comercial pela Rede Mix de Rádio para todo o país. 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

My Love aqui no No Break, 2 horas de música direto sem nenhum intervalo comercial. 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

0: faltando 10 minutos para as duas, fechando a edição de hoje do No Break com a Taylor Swift Love Story.
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0: Mix, seja bem-vindo, seja bem-vindo ao Mix Acústico. E agora, o nosso programa chega para dar aquele toque suave e positivo para sua manhã. São as versões acústicas para você começar o dia com a energia lá em cima. Vamos nessa?
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0: Mix agora 6h25, Legião Urbana, Pais e Filhos, teve também Pussycat Dolls. Aliás, ó, prepare-se pra cantar Don't Ya Buttons, porque dia 30 de outubro tem Pussycat Dolls no Nubank Park e você já pode garantir aí os seus ingressos no site eventim.com.br.
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0: agora 5 minutos para as 7 horas da manhã, o som do Maroon 5, What Lovers Do. Teve Vanessa's Bring It To Life, Paralamas do Sucesso, One Republic, muita música. Lembrando, hein, já já, daqui a pouquinho, às 7h10 da manhã, né, a gente vai voltar com mais uma edição do Baú da Mix pra gente relembrar muita, muita música boa, tá bom? Já desde já, digo pra você que você pode participar com a gente, pedir a sua música usando lá a hashtag Baú da Mix e vamos recordar muita música boa. Já já, 7h10 da manhã, hein?
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6: 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Bom dia, ótimo sábado para você. Lentidão já na rodovia Ayrton Senna e tem acidente na pista, inclusive. No sentido interior, já tem lentidão por lá. A gente vai monitorando. 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

essa de 2013, né? Mirrors. E aí, já indicou seu som pra gente curtir aqui no Baú da Mix? Então, ó, vem pelo WhatsApp da Mix, que é o 983408000. Lá você pede a sua música usando a hashtag Baú da Mix. Fácil, né? Agora, seguindo com essa viagem no tempo, vamos pros anos 90, 1993, pra ser mais exato. É lembrar uma do Cranberries, Linger.

0: mais uma edição aqui do Baú da Mix com som de 2002, o Pearl Jam, I'm Mine.
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0: Você curte ação, muita ação, então se liga nessa aqui, ó. A série Velozes e Furiosos ganhou data de estreia, tá bom? O seriado deve estrear nas plataformas em 2028. Lembrando que a série de filmes também vai ganhar um novo longa, tá? O Velozes e Furiosos 11, que terá como título oficial o Fast Forever, ou traduzido, Velozes para Sempre. O longa tá previsto para chegar aos cinemas também em 2028. Tá muito longe não, viu? Para saber mais, acessa lá radiomixfm.com.br.
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5: Pela Anchieta, sentido litoral, com lentidão na altura do quilômetro 17 por causa de um acidente em São Bernardo. Mais de 3 quilômetros de lentidão. Bom, neste momento também está bem difícil o caminho pela Imigrantes, desde o Rodonel até após a interligação, sentido litoral. 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

0: Sim, agora tem mais uma edição aqui do Pede no Zap. É aquele momento, né? Pra você participar, pra você interagir com a gente, pedir a sua música, mandando áudio, tá bom? Vem com a gente, WhatsApp da Mix, já sabe, né? 983-408-1000. Já coloca nos seus contatos aí, 983-408-1000. É o WhatsApp da Mix pra você pedir a sua música. Manda o seu áudio. O primeiro áudio, aliás, já chegando aqui, é de Carapicuíba. Diz aí, Mônica.
1: Tia, Rádio Mix, aqui é a Mônica de Carapicuíba, São Paulo. E gostaria de pedir uma música da Britney Spears. Baby One More Time. É uma música que eu escutava muito na adolescência e agora minha filha escuta. Minha filha de 11 anos. Ela adora Britney Spears. Um abraço pra todos da rádio e aos ouvintes.
0: Valeu, Mônica. Beijão, abraço pra você. Bom final de semana pra você e sua filha.

0: agora 8 e 10, Justin Bieber com a Nick Minaj, Beauty and the Beat.
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0: É, o pede no zap, continua, vai até as 9 horas da manhã, você participa com a gente, mandando aqui o seu áudio no 983-408-1000. Aliás, tem áudio chegando agora de Belo Horizonte.
2: JP de BH, quero pedir Radiohead Creeps.
0: Aí sim.

0: Mix agora 8h22 e o Coldplay Feels Like I'm Falling in Love.
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0: É o pede no zap, você manda o seu áudio aqui no 983408000. Áudio de Brasília, diz aí, Mari.
2: Bom dia, pessoal da Mix.
0: Bom dia.
2: Eu sou a Mariana aqui de Brasília. E eu queria pedir qualquer música aí da Pitty. Um excelente final de semana aí pra todo mundo. Valeu.
1: Valeu. 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
1: Pede no zap, continua. 983-408-1000. Agora é a vez do Bernardo.
2: Bom dia, Mix. Sou o Bernardo de Guarulhos. Queria que vocês tocassem Sweet Child O' Mine do Guns N' Roses.
1: Valeu, Bernardo.

0: Pussycat Dolls. Falando nelas, ó, prepare-se pra cantar Don't a Buttons, porque tá chegando, hein? Dia 30 de outubro, a gente vai conferir, a gente vai acompanhar ela. É, você pode ver as Pussycat Dolls lá no Nubank Park. Então faz o seguinte, ó, você pode garantir os seus ingressos acessando o site eventim.com.br.
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0: E o pede no zap continua, vamos com mais uma participação. Áudio chegando agora de Recife, ô Brunão, é contigo.
2: Bom dia, Rádio Mix, aqui é Bruno de Recife, eu acho que devia a música do Rapaz, Pescador de Ilusões.
0: Só se for agora.

0: Mix agora 8 para as 9 e o 2 e Martin Garrix Firefly.
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0: Mais uma participação aqui no 983-408-1000. Agora é a vez da Gleice, diz aí.
2: Bom dia, Rádio Mix. Aqui é a Gleice de Mococa. Eu quero pedir Wherever You Go do The Calling nesse sábado delicioso. Obrigada, valeu.
0: Valeu,
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0: com a gente, mandou o áudio no 983-408-1000. Amanhã tem mais, hein?
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2: Diego Barone de volta aqui na Rádio Mix. E minha dica agora é um clássico dos filmes de aventura chamado A Múmia. Você lembra? Aquele de 1999, com o ator Brendan Fraser no papel do aventureiro engraçadão Rick O'Connell, que junto com a historiadora atrapalhada Evelyn libertam por acidente durante uma expedição um espírito maligno do Egito Antigo que foi mumificado vivo porque estava namorando às escondidas a mulher do faraó. Uma vez livre, essa múmia cheia de poderes vai tentar ressuscitar a mulher que ama e trazer as sete pragas do Egito de volta, hein? Entre outras coisas. Olha, pra você que nunca viu, esse filme é extraordinário, um tipo de produção que não se faz mais hoje em dia, sabe? Efeitos especiais excelentes pra época, um elenco carismático, um roteiro que amarra bem o passado com o momento presente da história, que é os anos 20, é engraçado, com muita ação e cenários lindos e que gerou duas continuações. Então, ó, os três filmes da franquia A Múmia estão na Netflix e no clima do Avião da Mix rumo a Orlando, nos parques da Universal, tem uma atração do filme A Múmia chamado Revenge of the Mummy, uma montanha russa no escuro com efeitos especiais de fogo e alta velocidade que é de arrepiar. Se liga no Avião da Mix que tá vindo aí.
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10: 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E as rodovias bem movimentadas na saída para o feriadão de segunda-feira, dia 12 de outubro, dia de Nossa Senhora Aparecida. Quem passa agora pelo sistema Anchieta Imigrantes encontra Anchieta muito carregada. Mais cedo um acidente lá no quilômetro 17, sentido litoral. E a Imigrantes tem congestionamento do rodoanel até após a interligação no sentido litoral. 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

0: o som do Lenny Kravitz, Fly Away. E atenção!
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6: Bora falar de trânsito com lentidão pelo corredor norte-sul na passagem ali pela região do Ibirapuera, hein? No sentido da zona norte, reflexo também de ocorrência mais cedo. A Avenida do Estado tem movimentação na altura do Mercadão, isso nos dois sentidos. 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

0: sábado pra você, tá começando mais um Baú da Mix Express. Aquela versão curtinha do baú, mas que sempre traz grandes sons pra gente relembrar. Vamos começar com uma de 1992, Metallica, Nothing Else Matters.
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4, som do Alex Warren Ordinary. E se liga que no final dessa hora tem prêmio e é um par de ingressos pro show do Robin Williams, que vai agitar, emocionar e encantar todo mundo no Nubank Park no dia 13 de outubro. Tá chegando, viu? Então não perca essa chance, vem com a gente agora, participa pelo WhatsApp da Mix, fala pra gente lá que você quer ganhar os ingressos. Vem aí, ó, no 983408000, participa e boa sorte, é no final da hora, viu?

0: Mix agora 3 para as 11, a Miley Bass Persuade. E atenção, a quem participou e ganhou o par de ingressos para o show do Robin Williams foi a Giovana Padula. Final do telefone dela é 1216. Aí sim, ô Giovana, parabéns, hein? Vai ver o Robin Williams lá no Nubank Park. Era dia 13 de outubro, tá chegando. Ô Giovana, parabéns. Aguarda aí, tá bom? A equipe da Mix vai entrar em contato com você. E você, você quer ir também? Você quer ver o Robin Williams? Você pode adquirir os seus ingressos acessando o site eventim.com.br. Você pode garantir os seus ingressos lá, tá bom? Daqui a pouquinho tem mais música na programação da Mix. Então você fica por aí e já já a gente volta trazendo o quê? Mais uma edição das três mais pedidas da história da Mix no ano de 2015 agora.
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10: Tem previsão de chuva de tarde, hein, neste sábado. Rodovias bem carregadas na saída para o feriado, como Castelo Branco, em Barueri, também Itapevi, sentido interior. Fernão Dias, movimentadíssima em Mariporã, nos dois sentidos. E no sistema Anchieta Imigrantes, Imigrantes bem carregada. 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

0: Mix agora 11h27. Bom dia, São Paulo. Yeah! Usher, daqui a pouco tem muito mais por aqui e tem também uma novidade.
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0: Mix agora 11:47, Justin Bieber, What Do You Mean? 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

Mix agora 11h54, João, idiota, fechando mais uma hora por aqui. E aí, a rádio que mais te dá prêmios no final de semana, que te faz um pix de R$200, é a Mix, claro, né? E todo

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0: você. 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
1: Mix agora meio-dia e 21, terceiro colocado, Detonautas, Rádio Love Nacional. 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Agora, vamos pra 99, antes do nosso primeiro segundo lugar, pra gente relembrar. Offspring.
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0: Mandou bem, hein? 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

0: Mix agora uma em ponto. Essa é a Avril Lavigne fechando mais uma hora por aqui. Daqui a pouco tem mais músicas e também lembrando que tem o Pix da Mix rolando, hein? Final de semana cheio de R$200 pra você. Quem não quer um Pix de duzentão, né? 983408000 já tem.
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3: Sua pele é o maior órgão do corpo humano. Ela protege você, ajuda a controlar a temperatura, participa da percepção do toque, da dor e até revela sinais importantes sobre o que está acontecendo dentro do organismo. Uma simples mudança de cor, textura ou temperatura pode contar uma história sobre a saúde de uma pessoa. E é por isso que, na medicina, observar também é uma forma de investigar. Porque quanto mais você conhece o corpo humano, mas percebe que cada detalhe importa.
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0: Basket Case e Green Day. A gente volta já.
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0: 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Mix agora 1h51, Lady Gaga, You and I. Daqui a pouquinho sai mais um Pix de R$200. Você pode ser o sortudo ou a sortuda. Participa aí, 983408000.
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0: tem que participar, né? Então vai, participa aí, 98340-8000, boa sorte.
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atenção você que enviou aí a hashtag Pix da Mix pro nosso WhatsApp. Leva R$200, tá, Maria? Maria Viana, pela do fone 7184, parabéns. Se deu bem aqui, aguarda que a nossa equipe entra em contato e levou um Pix de R$200. Ah, eu também quero. Se você também quer ganhar,

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2: 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Gosta de novidades? Foram divulgadas as primeiras informações do filme Gente Grande 3. O terceiro longa deve ter nomes como Adam Sandler e Chris Rock. E deve chegar no meio do ano que vem na plataforma Netflix. 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

0: volta tem mais músicas na programação, não sai daí.
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2: Eu sou o Diego Barone e tô aqui pra falar de uma das maiores franquias de filmes de Hollywood, Velozes e Furiosos. Pra você que nunca assistiu a saga, ela conta com 11 filmes cheios de ação, muitas corridas de rua e um elenco de peso. Tem Vin Diesel, Paul Walker, que infelizmente nos deixou em 2013, o Dwayne Johnson, a Gal Gadot e muitos outros, tá? E além disso, os filmes Velozes e Furiosos 5, Operação Rio e Velozes e Furiosos 10 tiveram cenas gravadas no Brasil que mostram praias do Arpoador e Copacabana. Eu particularmente gosto bastante de Velozes e Furiosos 4, Desafio em Tóquio, principalmente a trilha sonora, enfim, ó, vale a pena demais fazer uma maratona dessa franquia. Os filmes estão disponíveis em diversas plataformas de streaming. Ah, e se você gosta de Velozes e Furiosos, quem for no avião da Mix vai conhecer o Parque de Orlando, que tem brinquedos dos filmes.
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1: Mix agora 5:20, voltando no tempo, em anos de 1998, com o pedido da Mix Cuiabá, Samsonic, Secret Smile.
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1: Mix agora 5h24, esse é o Top Mix Rolê Brasil com as músicas mais pedidas em toda a rede Mix de rádio. Agora a gente vai pra nossa segunda posição de hoje, que é o som aqui que vem da Mix João Pessoa.

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1: Mix agora 5:30, fechando então mais uma edição do nosso Top Mix Rolê Brasil. Na primeira posição de hoje, Mix Foz do Iguaçu indicou Swam do BTS. Agora é hora de saber quem foi o sortudo ou sortuda que ganhou um cupom de R$ 200 pra usar.

0: 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Top Mix Rolê Brasil volta amanhã.
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0: Mix, agora 5h56, Lola Young Messi. Hora de saber quem tá levando pra casa o copo térmico personalizado da Mix. Se deu bem você, Michel dos Santos, final do telefone 3962. Michel, é só aguardar que a equipe de promoção da Mix vai entrar em contato com você. Parabéns!
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0: Mix é para 6h24, Mariah Carey, We Belong Together.
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0: Mix agora 7:26 é o Jota Quest, Além do Horizonte.
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1: Você sabia que o coração bate em média mais de 100.000 vezes por dia? E ele faz isso sem você precisar pensar. Cada batimento depende de um sistema complexo de impulsos elétricos, válvulas, músculos e vasos sanguíneos trabalhando em perfeita sintonia. E é justamente para entender como tudo isso funciona e o que acontece quando algo sai do equilíbrio que existe a medicina. Porque quando você começa a estudar o corpo humano, descobre que por trás de cada batida existe uma verdadeira aula de ciência.
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